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saem as novinhas para desfilarem as coroas. Sim, a partir de agora, durante uma hora, você vai conferir as melhores músicas de todos os tempos da nossa programação no Baú da Mix. Tô vendo aqui que só tem clássico. E você pode participar nas redes sociais e indicar pra gente o som que você quer ouvir aqui, tá? No Instagram, no WhatsApp, tá valendo. Aumenta o volume, que essa aqui você vai curtir. 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
1: Mix One era 2006, Evanescence, Call Me When You're Sober, no baú, essa versão diferente que só a Mix tem. E aí, tá a fim de ouvir mais velhinhas? Então manda aquele som pra gente aqui no WhatsApp 11 983

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0: Mix, uma ótima noite de domingo pra você. Tá começando mais um Mix Acústico. A partir de agora, são aqueles sons que você já tá acostumado ou acostumado a ouvir o dia inteiro na nossa programação de um jeitinho diferente, em versões acústicas e desplugadas, naquele clima, quem sabe faz ao vivo, tudo pra você dar aquela desacelerada nesse domingo à noite. Bora começar com um grande sucesso aqui, ó.
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1: Mix, eu sou o Skank, versão acústica de resposta pra fechar mais um Mix Acústico com as músicas que você adora de um jeitinho diferente aqui na programação da Mix. Essa edição fica por aqui, mas no comecinho da manhã já sabe, né?
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2: Mix, se prepara. 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A gente vai conferir uma atrás da outra. Só música legal, só música boa. Então aumente o volume nesta madrugada. Tá no ar. Mais um.
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1: Mix, tá rolando por aqui só música legal, então continua por aí curtindo. Este é o Super Mix.
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0: 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Mix, essa é a hora em que a gente dá um plus na programação. É o Super Mix trazendo muita música legal. Essa edição acabou, mas fica ligada que a qualquer momento estamos de volta.
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0: Mix agora 6:37, Away com Don't Matter. Já já tem mais músicas aqui na Mix.
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0: Mix agora 7:02, Imagine Dragons, Demons. 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

para mais uma semana. Segundona, 11 de maio de 2026. A gente já começa a semana com muita música e também os clássicos que a gente tem para trazer para você, aquela nostalgia dos anos 80, anos 90, 2000. Tudo isso rolando para você dentro do baú da Mix. E a gente vai conferir agora, abrindo com o som do Metallica.

0: Mercado, tá afim de indicar a sua? Ah, pedir aquela música que vai lembrar você de algum momento da sua vida? Manda agora no WhatsApp 983408000 que já a gente volta atendendo a sua indicação aqui na Rádio Mix.
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2: E a Copa de 2026 deve marcar o último grande encontro de duas lendas, Lionel Messi e Cristiano Ronaldo. Os dois, que dominaram o futebol mundial por mais de uma década, seguem sendo referências. Mas por enquanto, em termos de Copa, o Messi leva vantagem, afinal, ele foi campeão na última, lembra? Já o Cristiano Ronaldo ainda não ergueu o caneco da FIFA, mas você sabe que o português é persistente e não tá nem um pouco afim de abandonar o futebol sem esse título. Mas aí eu deixo a pergunta, quem leva essa? Lionel Messi ou Cristiano Ronaldo? Olha, eu como bom brasileiro, acho que nenhum dos dois. Fala aí.
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9: Bom dia, excelente semana para você que tá ligado aqui na Mix. Atenção com um acidente pelo corredor Norte a Sul, sentido Zona Sul, na altura do viaduto Beneficência Portuguesa. Foi uma colisão envolvendo dois carros. Ocupa a faixa da direita e o corredor Norte-Sul está congestionado desde a Ponte das Bandeiras. Depois ali do viaduto Beneficência Portuguesa, tudo tranquilo até a Zona Sul. 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

0: 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Grava lá seu áudio, pede sua música e manda sua mensagem de bom dia. Já já a gente volta com mais uma parte do Baú da Mix.
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2: Pergunta da Letícia de São Paulo. Minha mãe compra título de capitalização há 10 anos porque diz que rende e ainda pode sortear 1 milhão. Eu fui fazer as contas e ela tem menos dinheiro do que colocou. Como explico pra ela que isso não é investimento?
3: Letícia, você tá certa. Título de capitalização não é investimento, tá? É um produto que mistura economia planejada com sorteio. A maioria desses títulos rende menos que a poupança e, em muito caso, pode devolver um valor menor do que o que você colocou se você resgatar antes do final do prazo. Mas não bota a culpa na sua mãe, tá? Principalmente o pessoal mais velho, que não tinha acesso à internet lá atrás, acabava caindo no papo do gerente do banco, que muitas vezes oferece porcaria pra ele ganhar comissão. E no título de capitalização, o banco tenta seduzir a pessoa com um monte de sorteio de TV, geladeira, moto. Mas a verdade é que esses produtos são comprados com o dinheiro da taxa dos próprios participantes. Por isso que é tão ruim, né? Como é um negócio tradicional pros mais antigos, você vai ter que ir com calma e mostrar na ponta do lápis como outros investimentos rendem muito mais que isso. Mostra pra sua mãe que o título de capitalização rende pouco pra caramba e que o banco usa aqueles sorteios pra tentar seduzir as pessoas, né? Hoje, uma caixinha, cofrinha, até a poupança mesmo, tem uma rentabilidade bem melhor e vão enriquecer sua mãe bem mais rápido. Só que o ideal é você sentar com calma e mostrar pra ela os cálculos pra ela entender melhor, tá?
4: Se você tiver alguma dúvida, manda uma mensagem pra gente no WhatsApp da Mix, 11 98 3408 mil, e me segue nas redes sociais Primo Pobre no YouTube e arroba Eduardo Feldberg no Instagram.
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9: 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Radial Leste pro centro já muito difícil, comparada lá na Jacupê, chegou a partir da estação Arthur Alvim até o Carrão e do Guadalajara até o acesso à ligação. Então tá melhor que a linha de Tico Atira, pista local da Tietê e a partir ali da Aricanduva, Celso Garcia. 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

0: Mix agora 8:03 e fechando esta edição do Baú da Mix com Jota Quest Fácil. Essa edição fica por aqui nesta segunda-feira.
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0: De leste a oeste, norte a sul, você vai pedir a sua música aqui no WhatsApp da Mix, no 983-408-1000. Tá no ar mais uma edição do Pede no Zap. Você faz a programação dessa hora pedindo a sua música e mandando a sua mensagem de bom dia. Vai lá.
2: Bom dia, Rádio Mix. Aqui é o Cláudio de São Paulo. A música que eu gostaria de escutar é Little Less Conversation, do Elvis Presley. Bom dia pra todo mundo.

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1: Mix agora 8:12. Essa foi a Adele, Rolling the Deep, dentro do Pede no Zap. Você pedindo a sua música. 983-40-8000. Qual música você quer começar bem essa segunda-feira? Manda pra gente.
2: Oi, Mix. Aqui é Maria de São Bernardo do Campo. E eu gostaria de ouvir Fatal Pophilia da Taylor Swift.
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1: Mix agora 8:19, tá aí o som do Dr. Dre, Snoop Dogg, The Next Episode. Aguenta aí que já já a gente já volta com mais pede no zap. E enquanto isso, você pode deixar o seu

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6: Rodovia Castelo Branco para São Paulo tem uma paradinha na altura do quilômetro 32 em Itapevi e volta a ter problemas nas duas pistas logo depois do rodoanel do quilômetro 20. A expressa melhora no 15, a local vem lenta até as chegadas marginais. Pro interior, Castelo vai mal pela pista lateral, a partir do quilômetro 19 e até o 23 em Alphaville. 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
0: Continuamos com o Pede no Zap nessa manhã de segunda, 11 de maio. Bora participar. Pede a sua música no 983-408-1000.
2: Sou Adilson, da cidade de Caieiras, e gostaria de ouvir uma música de Legião Urbana. Escuto a Mix todo dia aqui na obra.
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1: Mix agora 8h35, Beyoncé, Halo. E a gente continua com Pede no Zap.
2: Fala, galera da Mix. Tranquilo? Aqui é o Thiago do Rio de Janeiro. Gostaria de pedir, topa uma pra mim em Kings of Leo.
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1: Mix agora 8h41, essa daí foi a Sabrina Carpenter Espresso dentro do Pede no Zap. Ó, já a gente volta com mais indicações atendendo o seu áudio aqui no 983-408-1000. Participa você também, se ainda não mandou o áudio, vai que dá tempo.
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7: Você que tá vindo aqui para São Paulo, Imigrantes tá melhor que Anchieta. Imigrantes vem livre até o acesso a Abrão de Moraes. Pela Anchieta, lentidão do 18 ao 17 em São Bernardo do Campo e do 12 ao trecho urbano. 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
1: De volta com Pede no zap. 983-408-1000. É o WhatsApp pra você gravar o seu áudio e mandar pra gente. 983-408-1000. Vai lá.
8: Bom dia, bom dia, bom dia. Aqui é o Emerson Tavares. Ô, meu, coloca qualquer uma do Michael Jackson aí pra nós, hein? Relembrar o rei do pop. Abração aqui do Rio Grande do Sul.

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1: Mix agora 8:51. Tá aí mais um som dentro do Pede no Zap de hoje, o 21 Pilots, Stress Out. E a gente continua, tem mais músicas aqui, mais indicações.
2: Bom dia, galera da Mix. Aqui é o Chagas Rodrigues de Esperantina, no Piauí. Gostaria aí de pedir uma música aí do Harrison. Qualquer um aí. Bom dia e um abraço a todos.
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0: Mix, agora 9:27, Jojo, Too Little Too Late.
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7: O corredor da Heitor Penteado e Doutor Arnaldo pro centro vai mal a partir do final da Serra Corá e até a altura da estação Vila Madalena do metrô e trava da Paulo VI até o acesso à Avenida Paulista. Então vale a pena no final do Heitor Penteado pegar Oscar Freire e depois subir pela Rebouças. 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

0: Mix agora 20 pras 10, ao som do Ron Republic, Need Your Love. Na volta a gente confere mais músicas aqui na Mix.
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2: E se tem alguém pronto pra brilhar nessa Copa, esse alguém é Kylian Mbappé. Olha, o francês chega voando pra 2026, com velocidade absurda e aquele faro de gol. Falando em faro de gol, na última Copa do Mundo ele fez um hat-trick na final. Sim, marcou 3 vezes, mas não ficou com o título. Só por esse motivo dá pra dizer, Mbappé, como dizem, vem com sangue nos olhos e é um fortíssimo candidato a ser um dos melhores dessa Copa.
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3: A Rádio Leste pro centro agora vai mal. A partir da Praça de Vinolândia e até o viaduto Engenheiro Alberto Badra. E a partir do Pires do Rio é congestionamento até o acesso à ligação leste-oeste. Então, desde a Penha e até a região central, Celso Garcia vale mais a pena. Tem uma paradinha na altura da Arnaldo Sintra e da João Boêmer ao viaduto do gasômetro. 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

0: Mix são 10 e 13. Bom dia, Rei hey, Party. Vozeirão da Nicole Scherzinger no comando das meninas do Puska Dolls. Não sai da Mix. Primeiramente, muito bom dia. Vim aqui dizer que já tem mais um baú da Mix Express. Segura aí.
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1: Fala, galera, tudo bem? Aqui é a professora Isa, do curso de odontologia da Embi Morumbi, com uma dica importante para vocês. Cuidar dos dentes não é só fazer aquele clareamento e conquistar aquele sorriso de estrela de TV, de cinema, de comédia romântica. A saúde começa pela boca e problemas como a cárie e a gengivite, que é aquela inflamaçãozinha na gengiva, podem afetar o corpo todo. Por isso, é fundamental você fazer uma consulta odontológica a cada 6 meses. E atenção a um detalhe bem simples. Se troca sua escova de dentes quando as cerdas começam a se desgastar ou quando ficam parecendo uma vassoura? Se não troca, deveria trocá-la, viu? Uma escova velha perde eficiência e pode afetar até a sua saúde e sua higiene. Então, se liga nesses cuidados básicos, tá? 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
6: O caminho pela Avenida dos Bandeirantes, sentido Marginal do Rio Pinheiros, tem congestionamento a partir do corredor Norte-Sul e até o acesso à Marginal. Então vale a pena pegar o corredor Norte-Sul para a Zona Sul no final do aeroporto e depois descer pelo Brooklyn, Jesuíno Maciel e Guararapes. 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

Mix, agora são 10h18. Bom dia, São Paulo. Boa semana. Vamos lá para mais um baú da Mix. Hora de velhinhas aqui na Mix. A gente vai voltar agora para 2002. Uma música que foi um marco no hip hop. Lose Yourself, do Eminem. Foi a primeira música do rap a levar o Oscar de melhor canção original pelo filme 8 Mile. É uma das curiosidades aqui, é que o Eminem escreveu essa letra nos intervalos

0: Mix 10:42, Talk, som do Khalid. E agora aqui na Mix.
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2: Diego Barone com mais uma dica pra você. E agora pensa num filme impecável. É o Diabo Veste Prada 2, que está em cartaz nos cinemas. Eu amei. E o mais interessante dessa continuação é que ela não se apegou apenas à nostalgia e à celebração do passado. Existem motivos relevantes e atuais pra contar uma nova história, sim, que é excelente, além da forma competente em que as personagens foram atualizadas. Nessa nova trama, a protagonista Andy, agora jornalista, acabou de perder o seu emprego e vai parar de novo na revista de moda Runaway, onde trabalhou como assistente da desprezível editora-chefe Miranda. A missão da Andy é salvar a reputação da revista por causa de uma publicação ruim que viralizou nas redes sociais, e aqui entra o choque de gerações, muito bem desenvolvido e discutido no filme. Afinal, a revista sofre com vendas baixas e tá com dificuldades de se adaptar à era digital, e aqui o longa mexe demais com os sentimentos, principalmente com o medo de ficarmos pra trás, sabe? Olha, é uma produção linda, bem equilibrada, com humor inteligente e algumas alfinetadas. O Diabo Veste Prada 2 em cartaz dos cinemas é sensível, tocante, envolvente, uma delícia de assistir, e tem até uma participação surpresa de uma certa cantora pop que a gente tanto ama. Me segue no Instagram para mais, @DiegoBaroneNoAr. Lá tem o link para o canal Kryptonita no YouTube, onde eu apresento vários conteúdos desse universo.
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0: Mix, faltam 20 minutos pro meio-dia. Jonas Brothers, When You Look Me in the Eyes. 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

0: Mix agora meio-dia e um Love in This Club, som do Usher. 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
1: Mix agora meio-dia, mais 2 minutos. Boa tarde, São Paulo. Top Mix tá no ar, são 2 edições. Todos os dias aqui no 106.3 da Rádio Mix. Hora de você indicar a sua também pra vir pra essa parada aqui das 4 melhores, tá? Você pode mandar no WhatsApp da Mix, tamo on, 983408000, ou nas redes todas, onde você estiver online agora, manda a hashtag Top Mix. Começou?
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1: É do Alex Warren.

0: aqui e voltar 26 anos, tá certo isso aqui, produção? Ano 2000. Essa música é uma das mais bonitinhas do YouTube. E a gente relembra agora, lá do ano 2000, Stuck in the Moment, no Top Mix.
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0: Rico. E aí eles apareceram na varanda de um hotel e, pasmem, tinha ali 50 mil pessoas pra ver os meninos acenando na varanda do hotel. Tipo isso. Pra você ter uma ideia, 45 mil pessoas mais ou menos cabe num Allianz Parque da vida? Pois é. E aí 50 mil pessoas na varanda do hotel. Imagine o show. Talvez quem não tenha conseguido garantir os ingressos desse show dos meninos no México, mas eles estão com tudo. Então aqui, prova disso, na primeira posição do Top Mix dessa segunda-feira. Acabou.
1: 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Daqui a pouco, 5 da tarde, tem mais.

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1: E nessa Copa do Mundo, a seleção brasileira chega com cara nova e muita velocidade. O nome da vez é Vinícius Júnior, que vive grande fase e também na expectativa de ser o nosso protagonista. É, mas a missão não é assim tão fácil, né? A missão é simplesmente buscar o

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0: Mix meio-dia 38, até o finalzinho. Clássico. Legião Urbana, Tempo Perdido, TV ainda Clean Bandit e com Oasis Don't Look Back in Anger. Já já tem mais som aqui na Mix, mas ô primo, chega aí.
1: Pergunte ao primo pobre. Pergunta do Zé Carlos de Teresina. A minha filha vai fazer um ano. Minha esposa quer pegar um empréstimo de R$8.000 pra fazer uma festa de princesa. Eu acho loucura. Prefiro botar no tesouro pra ela ter no futuro. Como convenço minha mulher sem parecer pão duro?
2: Zé, esse tipo de situação é complicada. Primeiro porque a gente pode ter dois perfis aqui. Talvez sua esposa tá pendendo mais pro lado emocional da coisa, enquanto você tá tentando ser mais racional. E o desafio é justamente conseguir equilibrar essas duas coisas. Sua esposa tá disposta a se endividar? Porque isso não vai ser só uma festa. Pra ela vai ser um momento marcante, uma memória inesquecível. E pra você, vai ser uma festinha que vai durar 4 horas, mas a dívida vai ficar por meses. Então o ideal é pensar como a gente pode fazer uma coisa legal sem lascar o futuro da nossa família. Fazer uma dívida de R$8.000 pra uma festinha é muito dinheiro. Mas só pensar no futuro sem aproveitar o presente também é ruim. Então tenta ser um marido sábio e propõe um meio termo. Uma festa mais barata, num lugar mais barato. Não adianta querer fazer o que os ricos fazem, mas depois se lascar por 12 meses, né? Tenta fazer um negócio legal, especial, bem decorado, mas talvez num salão de festa do prédio de algum conhecido, fazer alguma coisa que fique dentro de um orçamento saudável. E independente de quanto vocês forem gastar, tenta gerar esse dinheiro, Zé, por meio de uma renda extra, em vez de simplesmente fazer empréstimo e contrair dívida. Sua esposa tem razão e você também tem razão. Só precisa agora equilibrar isso, porque só pensar no presente ou só pensar no futuro nunca é o melhor caminho.
3: Se você tiver alguma dúvida, manda uma mensagem pra gente no WhatsApp da Mix, 11 98340 8000, e me segue nas redes sociais, Primo Pobre no YouTube e arroba Eduardo Feldberg no Instagram.
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0: Mix 1 e 14, vozeirão da Emily Afa, frente do Evanescence. Call Me When You're Sober. Teve ainda o Trevor McCoy com o Bruno Mars. Já já a gente volta com as três mais pedidas da história da Mix. Peraí.
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0: peças foram três das mais pedidas por você em 2001. A qualquer momento tem mais.
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0: Mixume 43, essas palmas aí são pro Muse Wide Better, à frente do Pearl Jam, ouvimos Soldier of Love, teve ainda Taylor Swift e o The Chainsmokers com Coldplay, Something Just Like This.
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2: E os Estados Unidos serão o coração da Copa do Mundo, com a maioria dos jogos acontecendo no país. Cidades como Nova York, Los Angeles e também Dallas entram forte nesse circuito. Com estrutura de ponta, estádios gigantes e expectativa de cada

0: agora. Então, esse Mundial o Brasil venceu. Portanto, fica a nossa torcida que em 2026, nossa seleção venha dos Estados Unidos com mais um caneco, nosso Hexa.
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0: How You Remind Me. Rápido intervalo, a gente volta com mais música na Mix. Segura aí.
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0: Mix, faltando 20 para as 3, o som do DJ Snake com Justin Bieber, Let Me Love You. Abre intervalo pra gente conhecer as promoções que estão rolando na Mix e falar um pouquinho de cultura pop aqui, ó, com Dieguinho Barone.
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2: Diego Barone de volta aqui na Rádio Mix com uma dica que vai fazer você se emocionar de verdade. É o filme Criaturas Extraordinariamente Brilhantes da Netflix. E na história, uma mulher idosa e solitária trabalha na limpeza do aquário da pequena cidade onde mora. E tem uma amizade curiosa com um polvo, que inclusive é o narrador da história. E o que a gente assiste é a visão dele sobre a vida humana, um conceito muito interessante e bem feito que dá todo um brilho pro filme. Até que chega um cara perdido e impaciente que está à procura de alguém que deve uma grana pra ele. O caminho dele se cruza com o da senhora protagonista, porque ele consegue emprego no aquário, mas os dois são bem diferentes e vêm de tragédias em suas vidas, então a convivência dos dois é bem complicada. O filme é um drama e tem como pano de fundo o luto, mas não é pesado, pelo contrário, é gostoso de ver e até engraçado em algumas partes e flui muito bem, onde todas as cenas e personagens são excelentes. E o roteiro é genial, não só por ser sensível e criativo na medida certa, mas por ter uma surpresa, um plot twist no final que trouxe lágrimas aos meus olhos. É verdade. O filme Criaturas Extraordinariamente Brilhantes é da Netflix. Me segue no Instagram para mais, @ Diego Barone no ar. Lá tem o link do canal Kryptonita no YouTube, onde eu apresento vários conteúdos desse universo.
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0: 3:15, o som do Radiohead, Creep.
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0: Mix, são 3h34, a nova do One Republic, bombando aqui na playlist da Mix, Need Your Love. 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

0: Katy Perry, Teenage Dream. Daqui a pouquinho tem as três mais pedidas da história da Mix.
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2: E o México vai fazer história, viu? Será o primeiro país a sediar três Copas do Mundo. 1970, 1986 e agora em 2026. Bom,

0: para desfile de lendas como Pelé e também Diego Maradona. Agora, em 2026, o Azteca vai receber os craques da atualidade.
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2: Olá, uma ótima

0: Pinheiros, antes da Avenida Brasil até o trecho da Faria Lima. O Arthur de Azevedo é uma ótima opção para você investir, principalmente você que tem como destino o bairro de Pinheiros. 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

0: Mix faltando 13 para 5. Você curtiu o som do Edu Ribeiro? Eu de mais ninguém. Rápido intervalo pra gente trocar uma ideia com o nosso primo pobre. Já já tem mais som na Mix.
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2: Pergunta do Gustavo, de São Paulo. Duda, eu sou motorista de aplicativo. O carro alugado tá caro demais e fui ver de financiar um usado. Mas pediram 40% de juros ao ano. Vale a pena assumir essa bucha pra ter algo que é meu? Ou o aluguel ainda é um mal menor?
3: Gustavo, quem segue meu canal sabe que eu raramente sou a favor de aluguel de qualquer coisa. Porque no aluguel você fica pagando por um tempão por um negócio que nunca vai ser seu. No seu caso, se você puder financiar um carro, vale mais a pena. Tem vários vídeos lá no meu canal com todos os cálculos mostrando como até para quem trabalha como motorista de aplicativo, vale mais a pena financiar seu carro do que ficar alugando, porque o aluguel de um carro já é caro. E se você usa o carro para trabalhar, aumenta mais ainda. O problema é que no seu caso a loja tá enfiando a faca nos juros do financiamento, tá? Hoje os juros de um financiamento de carro estão na faixa de 26, 28% ao ano. Então, você tem que ver se essa loja cobra valores abusivos mesmo ou se é porque o seu score tá muito baixo. Quando o nosso score tá baixo, os bancos acabam aumentando os juros por não terem certeza se você vai pagar direitinho as parcelas ou não. Então, pesquisa melhor, vê como ficaria o financiamento em outras lojas e vê como é que tá seu score, tá? Se tiver vermelho, tenta melhorar isso e, enquanto isso, dá uma olhada no preço de outros carros, em outras locadoras, para ver se consegue um aluguel mais barato até liberarem o seu financiamento.
4: Se você tiver alguma dúvida, manda uma mensagem pra gente no WhatsApp da Mix, 11 98340 8000, e me segue nas redes sociais Primo Pobre no YouTube e arroba Eduardo Feldberg no Instagram.
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6: Vamos nessa agora com informações da outra marginal.

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1: Uma das melhores, aquelas que você escolheu o dia inteirinho aqui pelo nosso WhatsApp 11 983 408 mil. E nas redes sociais, claro, você pode interagir bastante no nosso Instagram, no @RadioMixFM, e dizer pra gente o nome do

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2: Informações agora do bairro do Jaguaré. Uma explosão seguida de incêndio em algumas residências acaba gerando trânsito congestionado e vias interditadas no entorno da Presidente Altino. Foi ali na altura da rua Doutor José Benedito de Moraes Leme. Evite essa região, busque o caminho alternativo da Avenida dos Autonomistas, principalmente para você que vem da região de Osasco. Por ali o trânsito foi bem e não tem interdições. 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

0: Faltando 20 para 6, o rei do pop, Michael Jackson, tá levando uma multidão pro cinema, hein? E o Rock My World. Rapidinho, a gente volta depois no intervalo com mais música. E agora se liga que a Copa do Mundo tá chegando.
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2: E nessa Copa do Mundo, o Canadá entra como novidade na organização e tá a fim de mostrar força, viu? Cidades como Toronto e Vancouver vão receber jogos importantes. E por lá o futebol segue crescendo e ganhando espaço, com destaque para Alfonso Davies, principal referência da seleção e que joga alguns anos no Bayern de Munique. Mas cá entre nós, não dá para dizer que o Canadá é favorito. Podemos dizer que dentre os países sede, no caso Estados Unidos e México, o Canadá é aquele com menos expectativas nessa Copa do Mundo.
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8: 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Mais informações do trânsito, você que vem da Ponte do Jaguaré e também Avenida Jaguaré no sentido do bairro, tem um trânsito congestionado por excesso de veículos até a Kinkichi Momoto, só depois libere e flui melhor. Essa lentidão por excesso de veículos não tem ligação ao incêndio que acontece na rua Dr. José Benedito de Moraes Leme, no Jaguaré também, com interdições. Evite esse trecho. 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
1: Tarde, uma ótima semana, meu povo lindo, tudo certo? Sim, sou eu, Roberto Reis, Caco Grandino, boa noite, querido.
2: Muito boa noite, Roberto Reis, e ó, vocês estão ligados que a nossa querida Gia, ela acabou de casar esse final de semana, foi um festaço, agora ela tá de lua de mel, e quem fica comigo aqui no Mix Tudo agora, nessa jornada, é o nosso querido Roberto Reis.
1: Tamo juntos, é uma honra, vai guiando aí, tá? Vai me dando o caminho das pedras, querido. Caco, fala uma coisa direto aqui, porque é o assunto hoje. A Copa tá chegando e hoje vamos falar desse esporte que move o nosso país, o futebol. Você tá sabendo da novidade? Eu preciso contar uma novidade pra todo mundo.
2: Eu tô querendo saber, hein? E eu tô curioso também, Raiz.
1: Gente, isso aqui é um hino. Gente, a Mix vai transmitir os jogos do Brasil nessa Copa do Mundo. E quem vai narrar é uma dupla famosa da internet. São os caras do Charla Podcast, o Bruno Cantarelli, que bota fogo na bola, e o Beto Júnior. Vai ser incrível.
2: Ó, eu já tô ansioso, Raiz, e a galera tá ligado que pode acompanhar tudo que tá rolando na Copa, nos Jogos do Brasil também, nos canais da Rádio Mix, nas redes sociais, porque a gente vai ter um mês de muita novidade, Raiz.
1: Cara, vai ser muito, e pra aquecer, hoje a gente tem a presença do nosso parceiro, ele já é da casa, é o King Lion, o nosso locutor que sabe tudo de futebol, tanto que ele está gravando os boletins da Copa, que você, ouvinte da Mix, já deve estar ouvindo em todo o Brasil, em qualquer lugar. Luciano Leão, você não sabe. Eu sinto um frio na barriga, cara. Porque eu aqui fazendo esse horário com você, eu não posso errar, irmão.
3: Ah, mas o que que é isso?
1: Eu não posso errar, bicho.
3: Você vê a humildade do cara.
1: Não, cara.
3: A humildade e a responsa que ele joga pra nossa equipe.
2: Não, gente, vocês estão falando de vocês dois aqui e eu nesse meio daqui dos dois maiores locutores desse país, cara.
3: Aqui é time de Copa do Mundo. É time preparado. É time com potência mundial. E falou futebol, você sabe que eu venho mesmo. O Andrezão me chamou, falei, vou, mas é claro. Claro que eu vou, se não me chamasse, eu vinha na mar.
2: Ah, gente, mandou.
3: Se tem futebol, a resenha, eu tô junto.
2: Ó, a gente mandou buscar, hein? Hein, Raiz?
1: Exatamente.
3: Foi convocado.
1: Cara, e aí, quando você soube que a Mix ia transmitir os jogos do Brasil nessa Copa de 2026?
3: Cara, ainda mais com a equipe do Charla, meu amigo. Falei, cara, aí,
1: ele
3: deu
1: é incrível,
3: match.
1: Né? O Bruno Cantarelli é um animal, cara.
3: Os caras arrebentam, deu match. Falei, aí sim, aí é Mix. Por isso, o melhor Mix do Brasil, meu velho.
1: E aproveitando, então...
2: Ó, a gente não poderia começar essa semana, que a gente tá quase lá, né, Raiz? A Copa é logo ali, já começa em junho. E aí, pra começar o Mix Tudo nessa semana, a gente vai falar dos personagens históricos do futebol, ou seja, a gente vai lembrar aquelas histórias de quem fez aquele barulhaço pelo Brasil, aqueles momentos que marcaram a sua vida.
3: É muita história, hein?
2: É muita história. Também sem briga, aquelas decepções.
1: Sem briga e sem cartão vermelho,
2: não,
1: tá?
2: Pelo amor de Deus. E sem dar aquela entrada por trás, né? Na Canela também, em Paulistinha, pelo amor de Deus.
3: A gente chama o VAR, hein,
2: velho? Temos o VAR aqui, inclusive temos o André aqui, aí os nossos produtores estão aqui pra não deixar, ó, nenhum lance passar, porque hoje o papo é futebol, hein?
1: Então a gente quer saber, ó, quais são os nomes do futebol que mais te marcaram? Olha, eu sei que são muitos, mas você vai ter que escolher. E também conta pra gente uma história que você viveu, né, com o futebol, que você pode compartilhar. Tenho certeza que você, ouvinte da Mix, tem alguma coisa pra contar. Então já manda sua mensagem pro nosso Instagram, @mixtudonamix, uma mensagem de áudio, gente linda. Você precisa entrar no ar.

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1: Mix agora são 6h14, a gente curtiu Blink 182 com I Miss You. Estamos aqui no Mix Tudo, hoje uma segunda bem bacana, porque hoje tivemos aí os 50 nomes, né, Luciano, né, cara?
2: Opa, que já tem a prévia, hein?
1: Que o Ancelotti já fez uma prévia, enfim. Então, o nosso assunto não poderia ser outro, né? É a paixão do nosso país, que é o futebol. E hoje a gente vai trazer ele. O cara é diretor e roteirista. Ele produziu a série documental Romário, o Cara, de 2024. Depois veio com outro documentário, A Máfia do Apito, para você ver como o cara manja pouco de futebol. E também a gente pode dizer que um pouco ali da... quando a gente tá por trás ali da cortina.
2: Os bastidores.
1: Os bastidores, exatamente. E agora, ele vai trazer um novo trabalho que vai ser lançado em breve, mas ele vai contar tudo. Vai Brasil é o nome, Bruno Maia. Seja muito bem-vindo, querido.
3: Muito obrigado, um
1: cara,
3: prazer.
1: É uma honra.
3: Não, a honra é minha aqui, que cresci ouvindo essa rádio, né? Faz tanto parte da minha geração, do Caco também, assim, tanta gente que cresceu com a Mix e tá aqui hoje falando pro Brasil inteiro, inclusive mandando um beijo pras minhas tias na Bahia também.
1: Cara, opa, Salvador.
3: Minha tia Ângela, minha tia Neuza estão lá ouvindo bugadinhas aqui com a gente.
1: Muito bem. Querido, é o seguinte, vamos falar sobre esse projeto que é o Vai Brasil. Você teve muito contato com o Ancelotti. E a Mix vai transmitir aí, a gente quer saber de curiosidades sobre o Ancelotti, de tudo isso, mas vamos por partes, né? Esse projeto mostra aí os 12 meses finais de preparação da nossa seleção. É uma parceria da CBF com a produtora Feel the Match. E você também foi diretor de marketing do Vasco. O Vasco é o seu time do coração?
3: O Vasco é a maior instituição sobre a face da terra.
2: tá explicado já.
1: Cara, agora
2: deu pra ver que é flamenguista, né?
1: Lógico.
2: Nossa, nem brinca. Não, eu achei que era o Corinthians, cara, mas tudo bem, pode ser o Vasco.
1: Cara, ok. O cara
3: hoje, né?
1: É bom no futebol, sabe tudo, os bastidores, mas ele começou a carreira na música. É amigo do Daniel Ferro, diretor de documentário dos Raimundos, e fez trabalhos pro NX0. Como assim?
3: Eu não tive, o Daniel que fez, né? O Daniel, parceirão do NX0, eu nunca tive a chance. Quem sabe a partir de agora, na próxima, algum de caras aí me chamam pra estar com o
2: Já
3: Daniel
2: tá fazendo meio campo aqui, ó.
3: Já tô, vim falar isso.
2: Já tá feito o contato. E, aliás, desse projeto novo, eu fiquei sabendo que a gente tava trocando ideia ali nos bastidores, que não é só a parte de direção, de roteiro, né, de idealização de tudo, mas também tem a parte musical que você tá começando a desenhar.
3: Ah, legal, cara. Eu quando era moleque, sonhava em ter uma banda tipo NX Zero, só que eu não tive esse talento, essa sorte.
2: Ah, que isso, às vezes acontece.
3: E aí segui outros caminhos, mas acabou que fazendo filmes, fazendo séries, a gente tem que criar trilhas sonoras, e em algum momento isso foi voltando comigo ali, de pegar os instrumentos e tentar ajudar a contar nessa outra linguagem o filme que eu estava dirigindo. E aí comecei a fazer algumas trilhas e tal, e agora no Vai Brasil é uma... também isso. Tem isso, tô com a trilha...
1: Vai ser um documentário diferente, é isso? Brasil. É isso, que vai ser o futebol junto com a sua veia, que pode ser o quê? Um pouco pop, um pouco rock and roll? O que vai sair
3: bem
1: daí?
3: Bem mais pop, mas eu tô fazendo a trilha junto com o João Brasil e com o Pretinho da Serrinha. Então, cara, do funk e um do samba, então...
1: Muito bom!
3: Então, um negócio bem legal, mas assim... cara, é uma série, como você falou, a gente ficou um ano aí acompanhando, desde que o Ancelotti pousou no Brasil. A nossa série começa nesse momento, né? E a gente viajou o mundo aí com a seleção ao longo desses 12 meses, acompanhando todo esse processo de preparação. Ele pegou uma seleção muito desacreditada, em crise, e teve pouco tempo para preparar a gente para uma Copa do Mundo em que há muita expectativa, porque o Brasil tá 24 anos sem ganhar.
2: 24 anos.
1: Já é o maior período, igualando até 94.
2: Foi 70 e 94.
3: Foi 94. E aí, onde a gente quebrou esse tabu,

0: vencendo uma Copa nos Estados Unidos, o que...
1: Existe algo em comum.
0: É, aumenta a expectativa. Então, assim, a gente ficou esse ano todo aí acompanhando. E vamos lançar agora a série antes da Copa do Mundo. É realmente um produto pra galera entender.
2: Entendi.
0: Em que pé essa seleção tá.
2: Olha, tudo isso que você tá falando, me vem uma pergunta à cabeça. O Ancelotti fez uma macarronada pra você?
0: Não, não.
2: Porque
0: não.
2: Criou aí, deve ter sido criado uma, né, cara, uma camaradagem nos últimos 12 meses, porque além dos jogadores de futebol que estão ali, você deve ter sido um dos caras que ele também mais viu ali com a câmera, segurando aquela coisa.
0: É, não sei se como ele gostou foi muito da ideia.
1: Tem que expor os caras, né? É um trabalho difícil mesmo, cara.
0: É, pois é, assim, na verdade é muito bacana a gente estar tendo esse acesso com uma parceria com a CBF, mas uma das coisas que eu acho mais legais é que a gente não é parte da seleção brasileira, então eu não sou brother do Ancelotti. A gente é uma produtora que teve o acesso a estar lá, mas tem uma certa distância. Então, por exemplo, por mais que a gente filme em vários bastidores, eu nunca durmo no mesmo hotel da seleção brasileira, a gente se afasta, a gente tem uma rotina diferente, pra poder manter algum olhar
1: neutro, imparcial.
2: Olhar jornalístico da coisa, né?
0: Eu não sei se neutro, se imparcial, se jornalismo, mas assim, um olhar que não é comprometido a ser parte daquilo, né? É óbvio que a gente se envolve, todo mundo tá trabalhando, acaba dividindo o próprio sonho dos atletas, quem tá ali de que a gente venha a ser campeão. A gente já tinha esse sonho antes, né? Somos torcedores brasileiros, não tinha mais nada. Mas é isso, então a gente, óbvio, encontra muito com o Ancelotti, mas vou dizer que ele não sei se ele queria Bruno, muito ser filmado tanto assim.
1: Agora, Bruno, uma pergunta, já vou jogar aquela braba. Você que acompanhou a preparação, tudo, né? Viu ali cada passo que a seleção deu ao longo de todos esses 12 meses. Você como um torcedor, você tá na expectativa?
0: O Hexa vem.
1: O Hexa vem?
0: Vem muito.
1: Aí sim!
0: A Mix vai transmitir ao vivo.
1: Era essa a resposta que eu queria, hein?
0: A Mix vai transmitir ao vivo dia 19 de julho, a final com o Brasil ganhando. Com certeza.

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2: Mix e mais uma novidade pra todo o Brasil aqui na Rede Mix. David Thames, a gente curtiu Rain Dance. Hoje o nosso papo, queridos, é futebol. Porque os 50 nomes saíram. Eu tô com essa coisa dos 50 nomes porque eu sei que muitas pessoas estavam esperando, né? Ver certos nomes, ouvir certos nomes. Mas a gente tá com um cara que entende muito e vai contar muita coisa pra gente até às 7 da noite, que é o Bruno Maia. Bruno, ele é diretor e roteirista e em breve vai falar aqui pra gente até às 7 da noite, com certeza, sobre esse trabalho novo que vai ser lançado, que é o Vai Brasil, que ele acompanhou aí a nossa seleção e o Ancelotti. Ô Bruno, Ancelotti ou Ancelotti?
3: Ancelotti, eu não sei pronunciar, cara, um jeito, eu não falo meu italiano.
4: Ó, ele é quase meu tio, né? Eu já contei isso pra vocês.
3: Você é italiano, né?
4: É quase meu tio.
5: Grandino.
4: Não, não é só Grandino.
5: Não.
4: Meu sobrenome é Conrado Lancerotti.
5: Aí, ó.
4: Grandino.
3: É, meu.
4: Cara, tá, eu sou Lancerotti, cara.
3: Lancerotti.
4: Aí tirou o A, ficou Ancelotti. Aí colocou também, tirou o R, ele colocou um A, ficou Ancelotti.
5: Tá do lado.
4: Tá do lado, né?
5: Tá batendo bola junto.
2: Já tô vendo, então, que daqui a pouquinho, cara, vai estar tudo em família, segura.
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13: Vamos nessa, tem mais informações do trânsito e do caminho do nosso 20 aqui pela cidade de São Paulo. Ligação leste-oeste lenta no sentido radial de ponta a ponta por excesso de veículos.

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1: 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Gente, o Brasil vai desenrolar no futebol, com certeza, mas um dos assuntos mais comentados nos últimos dias é o novo Desenrola Brasil, que é o programa do governo federal voltado para renegociação de dívidas. A Fabi Travagin vai explicar pra gente quem pode entrar nesse programa e como funciona. Só trazendo boas notícias, né, Fabi? Boa noite, querida. Tudo bem?
2: Boa noite, Raiz. Boa noite pra todo mundo que tá ligado aqui na Mix Tudo. Estou bem e todo mundo vai ficar também, porque conseguir desenrolar suas dívidas é o que todo mundo quer, né? O novo Desenrola foi criado aí pra pessoas com renda de até 5 salários mínimos, o que gira aí em torno de R$8.000. Essas pessoas podem renegociar suas dívidas no cartão de crédito, no cheque especial ou crédito pessoal, com atrasos entre 90 dias e 2 anos. A renegociação, Raiz, prevê um parcelamento em até 48 vezes, taxa máxima de juros de 1,99% ao mês e prazo de até 35 dias para o início do pagamento. Uma vantagem que é muito legal, né, de fazer a renegociação é que são concedidos descontos entre 30 e 90% sobre o valor da dívida.
1: Já então, ajuda, hein?
2: O valor é um desconto muito bom. E a adesão ao programa é feita pelo site ou pelo app do banco em que a pessoa tem a dívida, né? No app do PicPay, por exemplo, você encontra o Desenrola na área de renegociação. É só acessar para ver todas as condições disponíveis e renegociar a sua dívida.
1: Parece que tá fácil demais, então vamos pra cima. E você consegue falar pra gente, né, se tem alguma condição especial que o PicPay vai oferecer para incentivar o cliente a aderir ao Desenrola?
2: Sim, Raiz, olha, no PicPay, quem aderir ao Desenrola tem cashback depositado na conta de até 30% do valor renegociado, limitado a R$50 e taxa máxima de 1,45% ao mês, que é melhor que a taxa exigida pelo governo de 1,99%. E aproveitando, o banco também está lançando o Credback, que é uma oferta voltada para restabelecer o limite de cartão de crédito para aquela pessoa que passou aí por momentos de dificuldade. E nesse caso, clientes que não são elegíveis ao novo Desenrola Brasil também podem ter acesso a esse benefício se escolherem renegociar suas dívidas com o PicPay.
1: E agora aquela boa notícia, né? Até quando os ouvintes que têm dívidas, que estão muito afim, né, de limpar o nome de uma vez, podem aderir a esse programa, Fabi?
2: Olha, Raiz, a previsão é que dure aí 90 dias ou até quando durarem os recursos destinados a esse programa. Ou seja, né, o ideal já é se programar o quanto antes, olhar as condições para fazer essa adesão, né, e recuperar sua saúde financeira, que é o que todo mundo está querendo. Lembrando que toda a jornada de renegociação já está disponível para clientes elegíveis no app do PicPay e no site renegociação.picpay.com. O processo é muito simples, é muito transparente, para que qualquer cliente visualize aí a condição mais vantajosa e tenha muita clareza, né, nessa visualização.
1: Que é o mais importante, exatamente. Exato. A clareza, muito bom.
2: Isso,
1: bom.
2: E ele vai poder ver direitinho quais são os descontos aplicados, quais são os valores finais e também o impacto que essas parcelas vão trazer aí no orçamento na hora da contratação.
1: Muito bom, a gente falou do novo Desenrola Brasil, hoje aqui no É da Sua Conta, a Fabi sempre trazendo boas notícias, né? Sempre coisas boas rolando. Querida, muitíssimo obrigado e amanhã a gente espera mais boas notícias aí pra quem é ouvinte da Mix e também cliente do PicPay. Um beijo pra você, até.
2: Beijo, Raiz, até amanhã.
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1: Mix, agora são 6h36, Creed, Don't Stop Dancing. Se você soubesse, querido ouvinte, querido ouvinta, a resenha que tá sobre futebol aqui nos estúdios, porque hoje é o nosso tema, a gente tá recebendo aqui o Bruno Maia. O Bruno vai falar daqui a pouquinho também sobre esse documentário que vai ser lançado em breve. O cara manja tudo de futebol. Agora eu tenho aqui Luciano Leão e Caco Grangino, que são dois caras que estão falando aqui sobre todas as seleções, sobre tudo. Então, vamos continuar essa resenha aqui pro ouvinte da Mix, que agora tá ligado no carro, em casa e tal. Vamos lá. É, eu já quero, eu quero uma opinião do Bruno. É uma pergunta que tá fora aqui do contexto. A sacolada da Itália, irmão, mais uma vez fora da Copa. Né? O que que aconteceu com a Itália?
2: É, eu acho essa terceira Copa, se não me engano, que a Itália fica lá de fora, né? É uma pena para a Copa do Mundo. Óbvio que aumenta a nossa chance quando grandes países não estão disputando, mas eu acho que é muito ruim. A Copa do Mundo, o mais legal é estar todo mundo ali, você poder encontrar.
1: As grandes potências do futebol, né, cara?
2: Eu acho que eles têm passado por um processo bem complicado, assim. O futebol italiano passou por muitas crises também financeiras nos últimos anos, de regulação e tal. Acho que eles acabou refletindo um pouco na formação de jovens lá e dificultou um pouquinho esse processo. Mas agora estão dizendo até que talvez o Guardiola vá pra lá depois da Copa, aí pode ser uma boa.
3: Ô, Bruno, essa questão que você falou dessa crise que tá rolando na Itália, né, na seleção italiana, que não foi pra Copa novamente, você acha que tem a ver muito com a má administração do futebol ao redor do mundo?
1: Em geral, exatamente.
2: Cara, eu admito pra você, eu não tenho conhecimento tão a fundo assim da história toda da Itália de acompanhar no detalhe pra poder cravar, né? Mas de fato foi um mercado que perdeu muita força econômica e passou por muitas crises de políticas mesmo do seu futebol, né? Em algum grau tem muita similaridade com o Brasil. Mas eu acho que de fato o Brasil tem uma capacidade de repor talentos maior.
3: A gente tem uma base melhor, né?
2: E até por ser um país onde isso é um sonho para muita gente, né? Você forma muitas pessoas que só tem no futebol ou na música uma possibilidade real de transformar suas vidas, né? Eu acho que isso acaba influenciando muito que a gente consiga continuar tendo tantos talentos surgindo.
1: Em cima disso, só não te cortando, em cima disso, quais são os maiores nomes do futebol masculino pra você até hoje? Eu sei que vai sair uma treta aqui entre
4: da
1: os
4: história?
1: Nossos...
4: Nossa.
1: Da história do futebol.
4: Dá pra quantos? Seguir até umas 9 da noite?
1: Então vamos lá, começando.
2: São quantos?
1: Vamos lá. A gente marcou aqui 16, Pelé. Primeiro.
2: Pelé vai primeiro, claro. Pelé é primeiro.
1: Ele é o rei do futebol mesmo.
4: Top 5. Puta. Pelé... Tira o Pelé. O Pelé é
2: Pelé, Messi, Romário, Zidane. Eu falo dos que eu ouvi, né? Mas o Pelé a gente sabe. Os outros quatro você dos que eu ouvi. Zidane e. É Maradona, né? Acho que Maradona.
3: Ah, eu posso falar o meu?
1: Pode.
3: Roberto Baggio.
4: Roberto Baggio.
3: Que deu aquela alegria de dar aquela isolada no final dos pênaltis, né?
4: Grande. Em 94 ele se tornou um grande ídolo brasileiro.
3: Diz, inclusive, que ele tá morando no Rio de Janeiro agora e ele usa, inclusive, a camisa canarinho. Porque ele falou, eu dei essa Copa pra vocês, cara.
2: Eu entrevistei ele pra minha saída do Romário. Eu tive pessoalmente com ele.
3: É um cara muito de boa. Peraí.
2: Muito de boa.
3: Agora ele é de boa, mas você foi cara de pau de perguntar sobre o pênalti que ele perdeu?
2: Cara, então, isso que eu ia te contar. Esse é um dos grandes momentos da minha vida profissional. Apertar a mão pro McCartney, já me deixou falar disso. E outro, quando eu cheguei na casa do Baggio, a gente estava assim preparando a entrevista, o pessoal estava montando as coisas, e eu pedi para ir no banheiro. Aí ele falou, ele foi me mostrar o banheiro, e aí no caminho pro banheiro, surgiu o assunto do pênalti. A gente foi caminhando, ele com a mão no meu ombro, falou assim, ah, Bruno, você não sabe, eu peguei a bola. Aí ele começou a descrever, enquanto a gente caminhava no banheiro, chegou na porta do banheiro, ele não acabou de contar a história. Então a gente fica parado na porta do banheiro pra deixar ele acabar de contar.
3: Conta
2: até ele chutar a bola pra fora. E eu assim, cara, que situação maluca na minha vida. Eu me lembrava criança vendo aquele pênalti.
3: E você tá
2: tantos anos depois,
3: você tá na, sua
2: na casa dele.
3: Surreal, né?
2: Surreal. É muito surreal. Acredite nos seus sonhos.
3: E um cara extremamente generoso, tranquilo, de conversar, trocar ideia.
2: Brasileiro.
3: E ele levou na boa essa história?
2: Não, ele sofreu muito. Ele sofre muito até hoje. Visivelmente ele sofre, mas ele é muito generoso com os brasileiros, né? Ele era muito fã do Ayrton Senna e ele fala no documentário do Romário, ele acha o Senna tinha morrido poucos meses antes, ele em homenagem ao Brasil, ele fala que acha que foi o Senna que tirou o pênalti dele, tirou a bola do gol pra dar essa alegria ao Brasil.
1: Cara, bonito, né? Isso. Bonito. Luciano, tem uma coisa, todos falaram, e pra você?
4: Bom, olha, um cara que eu vejo, sempre vi de forma diferenciada, o Pelé, pra mim, também não acompanhei, mas é o Arconcur, não tem jeito. Mas um cara que pra mim é o meu ídolo, eu não sou flamenguista, mas é o Zico.
3: É o Zico.
4: O Zico é um cara que eu tenho muito.
2: Um cara sensacional mesmo.
0: Galinho de quentinha.
4: Eu me lembro com 15 anos, o Zico se despedindo no Maracanã. Eu assisti aquele jogo chorando, chorando. Literalmente igual criança, né? 15 anos.
2: E tá lançando um documentário do Zico, pra quem quiser assistir.
4: Sim,
2: agora,
4: o Samurai.
2: Tá,
4: é o Samurai de Quintino, né?
2: John Vine.
4: Cara, pra mim o Zico é o cara que você fala, meu. A gente tá falando se o Ronaldo não ganha a Copa de 2002, quem seria o Ronaldo? O tamanho do Ronaldo hoje no futebol, a gente tá falando na live.
2: Se o Zico ganha 82.
4: Se o Zico ganha 8-2 ou até 8-6, não sei qual seria o tamanho do Maradona,
2: exatamente,
4: por exemplo.
2: Oh,
4: entendeu?
2: Concordo.
3: Agora, pra mim, né, que eu acompanhei a Copa de 94, vi o Brasil ser tetra, mas o que mais me marcou mesmo foi o Ronaldo Fenômeno, né? Porque era surreal o que ele fazia com a bola. Quando ele pegava a bola, ele tinha, assim, uma explosão. Né, e uma velocidade tão absurda que...
4: Raciocínio rápido,
3: então assim, ele praticamente ele nem olhava pro lado, ele já sabia onde outro jogador ia estar, ele conseguia se posicionar e marcar gol. Então assim, não existia defesa no mundo que não tremesse na base ao ver, sei lá, vindo a quase 40 km por hora, vindo o cara Ronaldo Fenômeno correndo com a bola.
2: Mas como vascaíno, preciso dizer, é maior do que Ronaldo, Romário, é maior do que Zico, Roberto.
1: E aí, quer saber de você, ouvinte da Mix, quais são os nomes do futebol que mais te marcaram, você ouvinte da Mix? A gente quer o seu áudio, manda aqui pro arroba Mix Tudo na Mix, no YouTube da Rádio Mix também, você pode mandar o áudio que a gente vai colocar aqui. E a gente vai falar sobre esse documentário em instantes.
2: Não, está fazendo, vamos contar.
1: Vamos lá. Tudo, tudo, tudo.
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0: pouco de futebol e dos bastidores. Bruno Maia, conta pra gente, qual é o seu personagem favorito no futebol, do futebol?
1: Romário.
0: Romário.
1: É, Romário, sem dúvida.
0: Ah, Romário.
1: Eu acho uma história... Eu gosto muito nos filmes que eu faço, assim, de... A gente vê alguns documentários que são muito expositivos de como o cara foi grandioso, foi legal, um grande desfile das conquistas das pessoas. Mas o que mais me atrai são os que têm histórias maneiras.
2: Histórias ricas, né?
1: Histórias ricas. Nem todo mundo que é campeão tem história rica pra contar. A quantidade de loucura da vida do Romário, se um roteirista fosse escrever, a gente diria que aquele roteirista
2: forçou.
1: Até hoje,
2: forçou,
1: né? A barra, até hoje.
2: O cara, então,
1: pra
2: senador,
1: mim, é incrível, assim, tudo que ele viveu. Por isso, a minha atração nesse sentido é pela loucura que é a vida do cara, de conquistas, de quedas, de polêmicas, da atitude dele. Então, pra mim, é o maior personagem.
0: É um cara resiliente, é isso que você quer dizer.
1: É um cara que tem uma estrela diferente de todo mundo.
2: A personalidade do Romário, eu acho que dos atletas que eu vi do futebol brasileiro,
1: não chega perto
2: a mais forte. Em 94, eu me lembro dele falar: a gente vai ser campeão, e se não for campeão, a culpa é minha, pode me cobrar. O cara falou, chamou pra ele a resposta.
3: Marrento é
2: loucura. Marrento, mas com personalidade.
3: Com muita personalidade, né? É o Marrento que entrega.
2: E dentro disso, você que, pô, tem a produtora, trabalha tanto tempo com altos documentários do esporte, do futebol, sobre tudo. Qual personagem, de repente você pode até dar um spoiler, que você pensa em fazer, ou que você acha que merece, você fala, meu, esse cara merece um documentário?
1: Ah, tem vários, assim. Como eu tava falando, eu procuro mais encontrar uma história incrível, de um personagem incrível. Mas a primeira procura que eu faço é, cara, qual é a história legal que os caras têm pra
2: contar? A história é rica.
1: Esse foi um cara grande, melhor ainda. Mas tem um cara aqui no Brasil que eu vou falar, nem talvez seja um projeto imediato, mas que eu acho que fala-se pouco. É um jogador chamado Reinaldo, do Atlético Mineiro, dos anos 70, que foi o ídolo do Romário. Que
2: se
1: foi
2: a gente
1: cara
2: acha que o Ronaldo teve lesão...
1: Imagina o Reinaldo. E foi um cara que trazia causas sociais no seu discurso. Sim. É um cara que durante a Copa do Mundo na Argentina recebeu um dossiê da Operação Condor. Tipo assim, é um nível de loucura também, assim, de envolvimento político, numa época muito difícil no Brasil. Acho que Reinaldo é um cara...
2: Comemoração dele,
1: Pelé,
2: né?
1: O Pelé dizia que seria o sucessor dele, mas aí as lesões atrapalharam. Então é um cara muito interessante.
0: Tem muita também. História.
2: História riquíssima.
0: Vai Brasil é um projeto que mostra os últimos 12 meses, né, de preparação da nossa seleção brasileira. Como é que surgiu o convite pra você filmar os bastidores da seleção e você montar esse documentário, Bruno?
1: Cara, eu procuro a CBF desde que a Copa de 22 acabou, porque a gente tá falando, tem umas coisas no futebol não explicam. Eu sempre acreditei que a gente vai ganhar a Copa em 26. Eu falo, cara, eu tenho que filmar essa história.
2: Que barato.
1: Porque vai acontecer. E quanto mais o ciclo da preparação era caótico, mas eu acreditava.
2: Tá se desenhando.
1: Porque o Brasil sempre foi campeão do mundo em ciclos caóticos.
2: Sim.
1: Quanto pior ficava, mais eu queria fazer. E aí, quando houve a chegada do Ancelotti, uma mudança política na CBF, e a proposta que eu tava tentando emplacar foi abraçada por essa gestão nova agora, que abriu espaço e a gente começou a filmar.
2: Mas quando você chegou, já tava o papo, ó, pode vir o Ancelotti, ou ele já tinha fechado?
1: Não, tinha fechado.
2: Já tinha fechado. E chegou ele... simplesmente com o Ancelotti.
3: E pra ele também, assim, né? Ele pega a seleção num momento mais difícil, né? Como você falou, um pouco desacreditada. Mas tem um quê de sentimento nele? Do, pô, tô pegando uma seleção pentacampeã mundial. A maior campeã de...
1: Cara, o Ancelotti é uma das poucas pessoas, eu acho, que tem mais certeza do que hoje que vai ganhar a Copa. É impressionante. Ele tem
0: cara,
1: muita
0: se ele já vem com isso. Porque senão ele também ele não teria aceitado.
1: Os jogadores comentam disso, sabe? Em off, assim, que ele...
2: Ele consegue transmitir pro
1: ele. Ele acredita que vai ganhar a Copa, é isso mesmo. Tá, é uma questão de esperar a data chegar e vai ganhar.
3: Agora, Raiz, uma questão. Estamos com duas pessoas aqui que entendem realmente de futebol.
0: Sim.
3: Você já tem a escalação ideal de vocês para essa Copa do Mundo? Ou, de repente, alguns jogadores você fala, não, é essa galera que não pode faltar?
1: Vou deixar com o Luciano.
2: Ah, cara, eu prefiro deixar
0: o Luciano
2: deixar
0: vai contar na live. Segura.

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1: Mix, faltam 4 minutos para 7 da noite. A gente tá recebendo aqui o Bruno Maia. Ele é diretor, roteirista e tá terminando o documentário. Terminando, porque não terminou ainda, é isso?
2: Isso.
1: Muito bem. Esse é um projeto que é o Vai Brasil, que mostra aí os últimos 12 meses de preparação da seleção brasileira. É uma parceria da CBF com a produtora Phil Demet. E aí vem a perguntinha. Ô Bruno, você viu muita coisa que você não pode mostrar nesse documentário?
2: Não, está mostrando bastante coisa no documentário. É legal falar, né? A série vai ao ar no início de junho, antes da Copa, ou seja, falta menos de um mês para todo mundo ver isso no ar e a gente ainda tá gravando.
1: Você viu as jogadas ensaiadas?
2: Vi bastante. Mas isso é uma coisa muito doida pra gente que produz, tá fazendo cinema.
3: Que correria.
2: Nesse momento a gente tá produzindo a filmagem da convocação na semana que vem, tá editando tudo que a gente já fez, tem alguns episódios já tão finalizados, então a gente tá em várias etapas de produção, uma operação super complexa, mas que vai botar no ar esse material antes da Copa do Mundo, que é pro Brasil todo poder assistir, entender em que ponto essa seleção chega nessa busca pelo Hexa.
4: Olha, eu ia falar que esse documentário tem que terminar, sabe onde?
2: Fala aí.
4: Com o Hexa.
2: Ah, sim.
1: Ah, boa.
4: Né? Com a taça na mão ali, ó.
2: A gente vai seguir filmando durante a Copa do Mundo e dependendo do que aconteça, quem sabe a gente não continua depois.
3: Uma extensão. Bruno, cara, o Bruno tá parecendo o marcador do Mbappé, tá correndo igual louco nesse período.
1: Exatamente. Ele corre demais, cara. E o que mais te impressionou vendo essa preparação nesse último ano?
2: Cara, das coisas que mais me impressionaram foi um período onde a seleção brasileira viajou por muitos países diversos, como Bolívia, Equador, Japão, Coreia do Sul, Inglaterra, França, Estados Unidos. E cara, ver o que a seleção brasileira ainda representa no mundo, quando você entra num ônibus da seleção e aquele ônibus passa e o mundo se volta para aquilo com um olhar, como se estivesse indo para um altar. Isso é talvez o maior, se a camisa do Pelé foi o maior elemento diplomático do Brasil durante muitos anos.
3: É o Santo Sudário, né?
2: É o Santo Sudário. Pelé não estando mais aqui, talvez o ônibus que leva a seleção brasileira ainda tenha um pouco desse papel. Não importa quem tá ali dentro. Isso é muito emocionante pra gente como brasileiro.
3: Em qualquer lugar do mundo, né?
2: Ter a chance de estar do lado de dentro e ver as pessoas olhando para aquele ônibus, isso me marcou muito.
1: E qual a coisa mais legal que você filmou e vai estar no documentário?
2: Vai estar no documentário, vocês vão ver, eu não posso falar.
1: Mas uma coisa
2: muito bacana é os momentos que a gente teve com os jogadores. A gente teve sempre em situações onde a gente estava muito sozinho com eles. Então eles tinham mais tempo, mais espaço para serem um pouco mais profundos, eu acho, nos pensamentos deles, nas relações deles. Eu acho que a gente consegue ouvir um pouco melhor o que esses caras pensam e sentir a verdade um pouco deles, assim, sabe? Do que em outros momentos, quando de jornalismo passa para uma entrevista rápida. E eu acho que isso é muito bacana, vai mostrar uma dimensão dos caras que talvez seja rara mesmo.
1: Você estava com os melhores do Brasil, sabe, do mundo. Qual que é o jogador mais introspecto e o mais porra louca, vamos dizer assim?
2: Ah, porra louca, eu acho que essa seleção não tem. Hoje o futebol tem um nível de performance muito alto, né? Os caras não tem tempo pra ser porra louca mesmo, porque o corpo não aguenta.
3: Não dá pra ser
2: Romário
3: hoje.
2: Não dá. Então assim, eu me lembro quando a gente foi fazer entrevista com o Vini Júnior na casa dele, o empresário tava preocupado com o horário acabar, porque ele tinha que ter 40 minutos de sono depois do almoço, sabe? É tudo muito controlado pra poder seguir uma agenda de alta performance. Então isso é uma coisa que me chamou a atenção, o nível de controle mesmo pra esses caras atuarem como super atletas que são, né?
4: Eu fiquei imaginando o empresário dele pegando ele no colo que nem um bebê e colocando na cama. Vini Júnior, vamos
2: Não era assim, mas ficava uma pessoa no meu ouvido, cara, precisa acabar agora a entrevista que ele tem que tudo era calculado, os passos todos dele, os minutos são calculados pra que essa rotina dele não se perca.
1: Querido, falando em terminar essa entrevista, a gente vai ter que terminar, mas a gente quer que você faça aí um compilado do que vai ser, né? Esse documentário, se tem data pra sair.
2: A gente vai estar no Globoplay e na TV Globo a partir de junho.
1: Tem data?
2: A gente vai estar entre o dia 1º e a Copa do Mundo começa dia 11 de junho. A gente vai estrear antes da Copa do Mundo.
1: Falta exatamente 30 dias.
2: A gente tá correndo pra finalizar tudo ainda, vamos filmar a convocação. Vamos filmar o último jogo do Brasil, dia 31 de maio. Então a gente tá correndo tanto que a data não tá precisa ainda. Vai ficar um pouco pra cima do laço. Mas vai ser antes da Copa do Mundo. A gente já tá botando um monte de coisa nos canais da Field Match, da CBF também, nas redes sociais. Eu convido as pessoas pra acompanharem. E vai ser um filme realmente pra se você gosta de futebol, tá meio afastado da seleção, eu vou dizer que você vai necessariamente voltar a se apaixonar, mas eu acho que você vai poder se conectar de verdade com o que a seleção é e decidir se você quer ou não. E eu só posso dizer que eu acredito que o Hexa vai vir aí.
1: Ah, cara, todos queremos você.
2: Na Mix.
1: Exatamente. Aliás, falando aí em transmissão, a Mix vai transmitir os jogos do Brasil né? Nessa Copa de 2026, o nosso querido Luciano Leão, que você viu que manja muito, vai estar com a gente.
2: Fera braba.
1: Também o Charla vai estar com a gente. A galera que vai fazer a história do futebol no FM de uma maneira muito diferente, de que você ainda não ouviu. Vai ser muito legal essa transmissão da Mix. O Luciano tá com o rosto aqui, cara, ali com um olhar, aqui. Com penetradíssimo. Então é o seguinte.
3: Já tô sentindo o clima de Copa.
1: Dia 13 de junho será a primeira transmissão da Mix, onde a gente vai transmitir Brasil e Marrocos. Agora é o seguinte, Bruno, você tem Instagram, você tem redes sociais e você tá postando alguma coisa desse...
2: Estamos postando, sim. É arroba Feel the Match, que é em inglês, né?
1: Uhum.
2: É sentir o jogo em inglês, pra quem quiser procurar aí. E o meu é arroba Bruno Maia, mais fácil. Bruno Maia no Instagram.
1: Fácil. E lá você tá postando as coisas, curiosidades.
2: E lá também tem os canais da Feel the Match, e através de mim você chega lá. Estamos postando um monte de coisa lá, cada vez mais aumentando. Daqui a pouquinho a gente vai ter uma música que vai vir também, muito legal, uma música tema da série. Vai ser um feat muito forte, mandar pra cá. Tomara que ele possa tocar na Mix também. Mas quem sabe vira um dos temas aí da Copa do Mundo.
1: Cara, então, já fica comigo. Combinado. Assim que sair, assim que estrear, você vai voltar e aí você vai contar os bastidores que você não pôde contar agora, correto?
2: Fechado.
1: É isso, Lu? É isso,
3: demorou.
1: Caco?
2: Fechado. Vou cobrar, tá?
1: Luciano Leão, quais as suas redes sociais?
3: Ó, que Lion? Arroba Luciano Leão fala, que lá a gente fala mesmo.
1: Fala mesmo.
3: Pode chegar, achei que a gente troca ideia e o Brunão, a gente tá sempre acompanhando também o trabalho dele nas redes sociais, tá sempre falando do Flamengo.
1: Mentira, ele é vascaíno. Pô, é o que você tá falando, Caco Grandino, obrigado.
2: Vou
1: por
2: começar
1: hoje,
2: a
1: irmão.
2: Cantar o hino do Vasco aqui, hein?
4: Então é o seguinte, ó, amanhã a gente volta, tem vários jogos aqui que o Brasil vai transmitir e daqui a pouquinho também tem, né? Não, o Raiz sai daqui e já vai direto passarinho ao lado, né, Raiz?
1: Exatamente, no estúdio. Caco Grandino, arroba Caco Grandino, Caco é com C-A-C-O, tá?
4: C-A-C-O.
1: Não, não.
4: É isso.
1: E eu sou Roberto Raiz. Gente, obrigado, até amanhã. Bruno Maia, mais uma vez, sucesso e se prepare pra voltar, tá?
2: Muito obrigado, galera. Valeu mesmo. Um beijo pra todo mundo.
1: Valeu, querido. Valeu, Lu!
3: Vai, Brasil!
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10: Informações agora do trânsito pra você que circula pela Avenida Salim para Maluf. Lentidão na direção da Vila Prudente, entre o trecho da Rádio Leste e a Bel Ferreira, tanto pela pista central quanto pela pista lateral. Quem tem como destino a Anhangabaú, busque o trajeto alternativo da Avenida Paes de Barros pela Mooca. O trânsito foi indo bem mais tranquilo para você. 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

0: agora são 7h35, capital inicial desplugado no melhor mix do Brasil, cai a noite. E aí, gente boa, uma excelente semana pra você que parou aqui na Mix. Eu tenho um lance pra te contar, aliás, pra te pedir, né? Daqui a pouquinho, às 8, começa mais uma edição do nosso Pad no Zap. Bora fazer a programação da Mix, colocar o seu som aqui pra rolar. Manda uma mensagem de voz pra mim, dizendo quem é você, de onde você tá ouvindo a Mix, e esse som pra gente começar bem a semana, né? Que som é esse que vai te embalar? Conta pra mim nessa mensagem de voz. Todas as músicas que a gente curtir entre 8 e 9 da noite são as que vão chegar no Zap da Mix. Então coloca o seu som aqui, já fica o convite. 11 98340 86 é o Zap da Mix. Capricha nessa mensagem de voz e aproveitando que você vai estar no Zap, né? Com o celular na mão. Como é que tá o ouvido, ou melhor, o seu fone de ouvido aí que você usa no seu celular, enfim. 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

0: Harry Styles é Ziri Was. Imagina ele cantando esse som nos estádios aqui no Brasil. É, ele tá chegando agora no meio do ano para apresentações. Deixa eu dar boas notícias. Primeiro, pro Marco Costa, que tem o final do telefone 0382. Marco, seus ouvidos ganharam um fone de ouvido da Aiva. Cara, que presente maravilhoso, tá? Parabéns. Nota 10 de 10. Nossa equipe vai entrar em contato contigo.
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0: E mais um show foi confirmado no Brasil. O Deep Purple anunciou que vem pra cá novamente pra divulgar o novo disco, que se chama Splat. Esse novo álbum, que é o 24º da carreira da banda, deve chegar às plataformas agora, no mês de julho. E uma coisa curiosa é que esse novo trabalho Deep Purple promete resgatar a sonoridade antiga dos caras lá no início dos anos 70, que era uma paulada. Era incrível o som dos caras, continua sendo, né? Aliás, segundo o Ian Gillan, que é vocalista do Deep Purple, a banda tá num excelente momento. Então se liga, hein? Deep Purple se apresenta em um único show aqui no Brasil, no dia 5 de dezembro, no Suhai Music Hall, que fica em São Paulo. Para saber mais sobre a vinda dos veteranos do rock, vai na nossa casa na internet, radiomixfm.com.br.
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0: Vai começar o Pede no Zap.
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14: Informações agora do caminho do nosso ouvinte pela rodovia Castelo Branco, sentido de São Paulo, com dificuldades de Barueri no 24 até o Cebolão. Além do excesso de veículos, teve uma ocorrência na transposição da local para a expressa chegando ao Cebolão e também os acessos à região de Osasco, com trânsito hoje complicadíssimo. Raposo Tavares, mesmo com ponto de lentidão na Grande Viana, funciona melhor. 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
0: Tá no ar o programa feito pelo melhor ouvinte do Brasil. Não adianta, o ouvinte da Mix é o melhor de todos. Então capricha a partir desse momento, como sempre, né? 11 983 408 mil. Esse é o zap da Mix. Por esse número você vai enviar uma mensagem de voz. Eu quero saber quem você é, de onde você está ouvindo a Mix nesse Brasil muito grande. Esse som para melhorar a nossa noite. Boa noite.
2: Boa noite, Rádio Mix. Me chamo Evelyn. Gostaria de oferecer a música Love Me Like You Do, da Ellie Goulding, para o seu Sérgio Santos, certo. Meu grande amor. Oh. Boa noite.
0: Sérgio, agora é sua vez. Surpresa, né?
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0: são 8h13. A gente curtiu Alex Warren, Ordinary.
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0: Vocês estão fazendo show. Obrigadão. Opa, pra você que chegou agora, tá rolando o Pede no Zap. Todas as músicas que a gente tá curtindo são as que chegam no zap da Mix numa mensagem de voz. Com o nome de onde você tá ouvindo a Mix, hein? Esse som bacana pra começar bem a semana. 11 98340 8000. Faz o show. César Cadini tá sempre por aqui. Ele é motorista por aplicativo em Cuiabá, no Mato Grosso. Motoristas por aplicativo e as motoristas nesse Brasil. Dando uma carona pro som da Mix. Vocês estão na rodagem? Brigadão. Ótimas corridas pra vocês. 5 estrelas. Fernando de Maceió, nas Alagoas, tá por aqui. O Murilo da Penha, Zona Leste de São Paulo. O Renato Leite é motorista por aplicativo em Guarulhos. Quanta gente bacana dando carona pro som da Mix. E você? Conta.
2: Boa noite, Ed Mix.
0: Boa.
2: Aqui é o Everton Cauê e o Fernando Fião, de Presidente Prudente. Gostaríamos de ouvir alguma música do Snoop Dogg.
0: Boa.
2: Por favor, bota pra gente.
0: Receba.

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0: Marcos Paulo, obrigado, Marcão. Uma ótima noite, uma boa semana pra você. Abraço também pro Ivanildo. Ivanildo, gente, mora em Belo Jardim, Pernambuco. Qual o nome da cidade? Que lindo. Eu moro onde? Em Belo Jardim. Nicolas, tá em Marabá, no Pará. Esther, tá em Ponta Grossa, no Paraná. A Beatriz tá em São Paulo. E tu, me fala da onde? Por uma mensagem de voz, faz o check-in aqui no 11 983 408 mil.
2: Alô, Mix FM, aqui é Jansen Marcos. Cone Modesto, motorista de aplicativo aqui de Belo Horizonte. Gostaria de ouvir qualquer música do Nickelback, por favor. Grande abraço.
0: Agora, obrigado pela carona.
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1: Mix, agora são 8h24. É a sua vez de fazer o show no 11 983 408 1000, pedindo uma música pra gente rolar.
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2: Diego Maroni falando agora da série que tá todo mundo comentando, que é americana, mas tem parte da trama filmada no Brasil, chamada Homem em Chamas, da Netflix. Eu fui assistir e é impossível não te pegar nos primeiros 5 minutos, e principalmente quando o primeiro episódio acaba, porque acontece um negócio completamente inesperado e horrível que já te deixa sem fala. O protagonista é John Creese, um ex-agente das Forças Especiais Americanas e da CIA, que ficou completamente traumatizado por conta de uma missão que deu errado. Até que um amigo dele oferece um trabalho no Rio de Janeiro para ver se ele consegue se recuperar. Afinal, ele é muito bom no que faz. As duas maiores virtudes dessa série estão nas cenas de ação, que são bem realistas, envolventes e relevantes, e na carga emocional profunda do protagonista, muito bem desenvolvida e equilibrada entre a guerra psicológica dentro da sua cabeça, misturado com busca por vingança, redenção, decisões duvidosas e ainda proteger uma garota adolescente rebelde que passou por um trauma também. A série Homem em Chamas é densa, violenta, marcante, com um final incrível e inteligente que deu um gancho para a segunda temporada, e é da Netflix. Me segue no Instagram para mais, @DiegoBaroniNoAr. Lá tem o link do canal Kryptonita no YouTube, onde eu apresento vários conteúdos desse universo.
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7: Brasil.
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7: O show é seu até as 9 da noite, então capricha, faz bonito, mensagem de voz. 11 983 408 mil. Faz assim, ó.
8: Sou Luiz Carlos de São Paulo, estou ligado na Rádio Mix, toque pra mim qualquer uma do J Quest.
7: Agora.
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0: acaso de programação que você tá fazendo aqui. Esse foi o Imagine Dragons com Bones. Fizeram um check-in aqui no Zap da Mix pedindo esse som.
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0: Manda uma mensagem de voz pro 11 983 408 mil. Esse Zap da Mix tem um número tão fácil, né? De você memorizar, enfim. Agora é só você fazer o show nessa mensagem de voz. Eu quero saber qual é o teu nome, de onde você tá ouvindo a Mix e esse som pra gente ganhar a noite de segunda. Um abração pro Vanildo de São Luís do Maranhão, tá com a gente. O Gustavo de Osasco. Karine tá em Embu das Artes. Ariane está em Viamão, no Rio Grande do Sul. E você?
2: Boa noite, Rádio Mix. Boa. Aqui é Fabiano e Teresina Piauí. Toca pra nós Red Hot, Californication. Valeu.
0: Receba.
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0: para as 9, quem cantou e fez o show foi o Justin Bieber, porque você pediu.
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0: E qual é o som que vai te deixar feliz nesse começo de semana? É assim que funciona, de segunda a sexta, a partir das 8 da noite, você pedindo a tua música. Já manda o áudio logo, né? Amanhã, quem sabe, a gente já pode tocar o teu som. Todas as músicas que a gente ouve são as que chegam aqui entre 8 e 9 da noite. Capricha, então. 11 983 408 mil. Boa noite, quem é?
2: Boa noite, Mix.
0: Oi.
2: Paulo Silva, de Criciúma, Santa Catarina, aqui no trabalho. Queria ouvir aí um Metallica.
0: Opa.
2: E Nothing Else Matters pra nós aqui, que nós estamos ouvindo aqui no trabalho. Ei, meu aluno aqui. Aquele abraço, Mix.
0: Valeu, trabalhadores do Brasil.
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